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1: Qual sua habilidade?
2: Responder cálculos rapidamente.
1: Quanto é 42 vezes 3 dividido por 2?
2: 54.
1: Errou feio.
2: Mas respondi rapidamente.
3: Graças, não.

0: mas para debaterem aí no carro ou na empresa. 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Debatam!
1: Sim.
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1: Olha, podes tocar aquela música All Star, ele nem quer.
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2: 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E se estás a ouvir-nos com alguns cortes pelo meio, então fica a saber que agora já podes perder 2 minutinhos da tua existência para configurar o teu Android do carro e ligar o telemóvel na app ou no site da 935. Assim podes ouvir-nos em todo lá a seguir. Ah, parece que estou a ver a tua carinha assim.

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0: De volta para o WhatsApp agora, mais um ouvinte.
1: Olá, podem mandar um abraço para a minha professora de filosofia, Estela Lima.
0: É tão bonito isso, não é? É a base da nossa vida, da nossa história, do nosso conhecimento, são os nossos queridos professores. É tão bonito quando um ouvinte dedica uma música ou um espaço para um professor ou uma professora querida. É a professora Lima, não é? Qual é o apelido dela?
1: O sobrenome dela é Maria.
0: Então um abraço aqui para a professora Lima Maria. Lima Maria... Lima Maria... Não.
2: Acho que foi apanhado.
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Ao subir em primeira. É só faltava, não é?

0: Sabem como é que o Simba perdeu a virgindade? 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

0: vamos ao telefone novamente lá.
1: Olá, podem mandar um abraço para o dono da Tasca aqui da rua?
0: Ah, essas tasquinhas, não? Um pires e moelas aqui era agora, não é?
1: Ele chama-se Bensá, é do Nepal.
0: Do Nepal, é uma cozinha muito exótica. Também é difícil, é raro, é quase impossível sair na rua, principalmente em Lisboa, e encontrar alguém do Nepal. Não sei se já repararam, mas é muito difícil. Qual é o nome dele?
1: Bensá, Sá com H.
0: Bensá. Com um H no final. E o apelido?
1: É da família Fadu. F-A-2-D-U. Fadu.
0: Fadu com dois Ds. F-A-D-D-U. Fadu. Então, um abraço para o nepalês, o dono daquela tasca que tem, que deve ter umas iguarias deliciosas lá do Nepal. O bem safado. Bem safado. Não. Corta.

0: Weeknd, featuring Daft Punk, I Feel It Coming.
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0: Vamos ao telefone, mais uma vez. Olá.
1: Olá, podem mandar um abraço aos meus quatro amigos.
2: Quatro amigos? Claro que sim. Quem são?
1: É o Kiko, o Zinho, o Branco e o Lindo.
2: Um abraço então para os quatro amigos Kiko, Zinho, Branco e Lindo. Kiko...

0: lá, garotinho, pra ajudar a achar seu pai, precisa saber o nome dele.
1: É papai.
0: Não, quero saber o nome dele. Como sua mãe chama ele?
1: Chama de idiota e a gente...

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6: Padre, o senhor pode ficar a segurar a minha mão durante o choque?

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0: De volta para o WhatsApp agora, mais um ouvinte.
1: Olá, olá. Podem mandar um abraço para o meu padrinho.
0: Uhum.
1: É belga o gajo, chama-se Tilan.
0: É belga? É como as bolachas, não é?
1: É, Tilan. É da família Borrego.
0: Ah, é da família Borrego. Ok. Então fica aqui um grande abraço para o padrinho do nosso ouvinte, o belga Tilan Borrego. Tilan... Não, lambo nada. Lambo nada. Não, corta.
2: Acho que foi apanhado.

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0: Explica-me lá, o que é que tu ganhas a beber tanto?
1: Eu não ganho nada, bebo sem fins lucrativos.

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1: Pode.
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0: Vamos ao telefone, mais uma vez. Olá.
1: Mandem um abraço ao meu amigo Igor.
2: Para o Igor, claro que sim.
1: Precisa fazer dieta.
2: Ah, é?
1: Ele é mais conhecido por Dinho.
2: Então um abraço apertado ao nosso ouvinte Igor Dinho. Igor.

0: pra você antes que lá vem pedrada.
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2: Tem sim, senhor.
1: Ponha-me dois na boca, se faz favor.
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0: na mão.
1: Então qual outro capacete que lá vem pedrada?
2: Quando eu tiver uma ovelha, vou chamá-la de Rover. Assim, quando eu tosá-la, poderei dizer que tem uma lã de Rover.
3: Tocará essas, né?

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0: outro na bocete que lá vem pedrada.
1: Ai, que vontade de comer uma coisa gostosa hoje. Tás livre?
2: Graças, não.

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0: vamos ao telefone novamente lá.
1: Olá, podem mandar um abraço para a minha professora de inglês?
0: Professora de novo? Oh, que ótimo, de inglês também, muito bom. Qual o nome dela?
1: Ela chama-se Caroline.
0: Que nome querido, sabes o apelido dela?
1: Tupi, é uma mistura de inglesa com uma tribo do Brasil.
0: Ui, que mistura mais insólita, inglês com uma tribo do Brasil. Deve ser uma tribo Tupi-Guarani. Mas de qualquer forma, um grande abraço para a professora de inglês do nosso ouvinte, a Caroline Tupi. 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

0: Só o outro negociante que lá vem pedrada.
1: O Paul agora está colocando as bolas na laje. Dá uma olhada nisso aqui, cara. Isso é de verdade, isso aqui é uma engenharia que vocês não vão acreditar.
2: Tocará essas, não.

0: Que lindo!
1: Que delícia, que delícia! Que energia maravilhosa!
2: Obrigado por estares aí. Só vivemos para fazer-te feliz.

0: Vamos ao telefone, mais uma vez. Olá.
1: Podem mandar um abraço para a minha tia Elma?
0: Claro que sim. Qual é o apelido dela?
1: É Maria Apila.
0: Então fica aqui um abraço de toda a equipa para Elma Maria uma Pila. Elma Maria... Não.

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0: Vamos ao telefone, mais uma vez. Olá.
1: Podem mandar um abraço ao meu amigo que está a ouvir lá na Índia?
2: Claro que sim. Qual é o nome?
1: É Jalam.
2: Jalam. E qual é o apelido dele?
1: É o nome do Bipila.
2: Não sei se vou saber pronunciar corretamente, mas de qualquer forma, fica aqui um abraço para a Índia, ao nosso ouvinte Jalam Bipila. Jalam.

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0: 5.
1: Ó, oh, Escândido, se abrires essa lata de cerveja, esquece que eu existo. Tu vais beber.
2: Quem és tu mesmo?
3: Tu caraças, não.
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0: Olá, só vou ver esta música, só esta.
1: Vai, pede.
0: Come lá fora, Marley.
1: Estás a inventar, essa música não existe.
0: Existe sim, esta aqui, ó. 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
2: Marley. Epá, ó.

0: Vamos ao telefone, mais uma vez. Olá.
1: Mandem um abraço para a minha amiga espanhola, a Kelly.
2: Ah, é? A Kelly é espanhola? Qual é o apelido dela?
1: Ela é magrinha e os amigos chamam-na de linguiça.
2: Um abraço então para aquela linguiça.

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0: dia, boa segunda-feira e agora lá vem elas. São as múmias. A partir de agora, a primeira edição com uma hora só com as velhotas da 935. Esta é a Hora da Múmia.
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0: De volta para o WhatsApp agora, mais um ouvinte.
1: Olá, podem mandar um abraço para o meu vizinho Lima.
0: Pro vizinho Lima? Oh, Lima. Vai aí um abraço pro Lima. Qual é o sobrenome dele? A família dele qual é?
1: É da família Cetano.
0: É uma família tradicional também aqui de Guimarães, a família Cetano. Então fica aqui um grande abraço pro vizinho do nosso ouvinte, Lima Cetano. Lima...
2: Acho que foi apanhado.

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1: Olá, quanto tempo!
2: Oi!
1: Como é que está?
2: Está-se bem.
1: E a velha?
2: Que velha?
1: Aquela velha vontade de dar o c...

Não deixes que as dívidas te tirem o sono. Liga para a pessoa a quem tu deves e diz-lhe que não vais pagar. Assim, ela é que perde o sono no teu lugar. Sigam-me para mais dicas Life Saving.

0: Os piropos que estamos e não funcionaram.
1: Linda, chama-me tabela periódica e diz que rola uma química entre nós.
2: É pá, ó.

0: então qual outro capacete que lá vem pedrada?
1: Como se diz de oculto em inglês? 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
2: Tocaraças, não.

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1: E pronto, esta foi a primeira edição das múmias. Tomar um café e às 14 queremos todas aqui de volta. Até já, múmias. E vocês, mais músicas daqui a pouco, agora só com os tops. Até já.
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0: começar a putaria daquele jeitinho que vocês gostam, tá ligado?
1: É. Mas esse é DJ CZ, tá lançando a nova moda. 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
2: Ritmo novo, o DJ Magão.
3: Representa, moleque.
0: Para o meu de carisco, tá passando.

0: 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Só mais 5 minutos.
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1: Professor, tens certeza que és professor de natação?
2: Tu sabes nadar?
1: Não.
2: Então fica quieto.
1: Mas e esse dedo no meu buraco aí embaixo?
2: É para não entrar água.
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0: Ok, agora vamos a mensagem para todos aqueles que hoje começaram o dia e o computador não trabalhava. Eu sei que aquilo que tu querias fazer era... Calma, tecnoinformática, nem ter mais cedo está, está bem? 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
1: 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Oh, aê, se tiver baixo aumenta o sol. Mas se o sol for fraco, né, Roberto? É o DJ Alex BLH e o DJ Max balançando a concorrência.

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1: Já repararam? Toda a gente conhece alguém que não consegue emagrecer por causa da tireoide, do chocolatoide, do boloide, do panzoide, da feijoazoide, do nuteloide.
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1: é. Fica ligado à tua rádio, já seguiremos curtir mais uma. 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

0: Aê!
1: Nada, nada, nada, nada! Marcinho, me explica por que essa mulher tá mandando pra você essa foto em biquíni pro teu WhatsApp.
2: Pronto, estragaste a surpresa. Ia-te comprar esse biquíni.
1: Ah, é? E esta outra aqui que ela está toda nua?
2: Pronto, estás a ver. Já vendeu.

0: Vamos soltar ao telefone com mais um ouvinte, sei lá.
1: Olá.
0: Olá, como vai?
1: Podem mandar um abraço para a minha tia, que é costureira.
0: Uhum.
1: Ela é japonesa, hein? Chama-se Kaguya.
0: Kaguya? Acho que falei corretamente, não é? Já sempre no japonês é uma língua difícil, não é?
1: É da família Nopano.
0: Nopano. Ok, então fica aqui um grande abraço para a amiga, tia desse nosso ouvinte, que está no Japão, é japonesa, aliás, é costureira, com a guia no pano. Costureira com a guia no pano? Não.
2: Acho que foi apanhado.

Então está a chegar o calor e as bolinhas de Berlim, está a chegar o calor e as jolinhas, aquelas larinhas todas bonitas. Ok, queres é treinar no ginásio, que realmente vale a pena. 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

0: licença, doutor.
1: Entre. Então, o que é que dói?
0: A realidade, doutor.
2: Esta rádio é de graças.
1: Próximo.

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1: é do caraças. 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

0: os pirulitos quentes estamos e não funcionaram.
1: Oh, linda, com umas boias dessas, o Titanic não ia ao fundo.
2: Epá, oh.
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1: Sabe que eu nunca beijei um homem? Acho que devias me ensinar.
2: Eu? Mas eu nunca beijei um homem também, cara. Como é que eu vou te ensinar?
3: Tocaraças, não.

0: E lá vem o chato. O que é que foi agora? Posso pedir uma música, não é?
1: Posso pedir uma música?
0: Pois.
1: É aquela. Que bom, fui no posto.
0: O quê?
1: Que bom, fui no posto.
0: Não, essa não existe. Não, não existe.
1: Existe sim. É esta aqui.
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1: Vambora. Ela vacilou comigo, nós estamos aí, né? Tudo certo.

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9: Boa tarde, segunda-feira. Bora para a dose de reforço? Então dá-lhe a segunda edição da Hora da Múmia, só com as mais rupestres da tua rádio. Bom almoço, boa tarde e múmias no comando.
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0: Então qual outro capacete que lá vem pedrada?
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1: E é isto, finito. Esta edição fica por aqui. Vamos agora dar de comer às nossas múmias, que elas ainda não comeram os seus caravelhos. Até já, múmias. E vocês, mais música daqui a pouco. Agora só com os tops. Até já.
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0: Que é agora, Covinha?
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1: Os leões na selva podem...
5: Oh, para! Isso já usámos. Queria algo mais diferente, percebes?
1: Ok. 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
5: 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Não é nada disso. 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
1: Ah, já sei. Vamos lá. 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
5: 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Quero mais coração, mais sentimento.
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1: 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Até já. 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
1: Eu não sou muito bom a matemática, mas 1 mais 1, 69.
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0: senhores!
1: Valeu, PH!
0: Que lindo!
1: Que delícia, que delícia! Que energia maravilhosa!
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0: lembre?
1: Olá, posso ler uma música?
2: Claro que sim.
1: É aquela, Antes Fosse Nós Dois e o Veado do Tiago.
2: Ah, essa música não existe.
1: Existe, existe. É esta aqui, ó.

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1: É o teu carro com a boca aberta.
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0: Doutor, porquê é que estás a chorar?
1: É porque eu sonhei que tu tinhas-me deixado.
0: Oh, fica tranquilo, amor. Isso nunca vai acontecer.
1: Pois, é por isso que eu estou a chorar.
2: Filha da mãe.

agora vamos a mensagem para todos aqueles que hoje começaram o dia e o computador não trabalhava. Eu sei que aquilo que tu querias fazer era... Calma, tecnoinformática, nem ter mais cedo das tapas, está bem?

0: que é que uma galinha chateada disse à outra?
1: Pecó! Pecó!
2: Do caraças, não.
3: Não!

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0: recebeu outra vez, mas desta vez com um pedido especial. É para a minha vizinha, a gostosona Mariana.
1: Pode.
0: Mariana, você toma detergente. Mariana, indecente.
1: Essa música não existe.
0: Claro que existe.

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0: trabalho.
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1: Boa noite, bora abrir a terceira edição das Múmias mais fofinhas do planeta. Hora da Múmia, agora com as músicas que os dinossauros dançavam. Na época deles não havia múmias, pois não. Ok, aumenta o volume e diverte a matar saudades dos grandes momentos do passado. Esta é a Hora da Múmia.
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Preferias poder voar, mas não poder sair da tua vila, ou rastejar e poder andar pelo mundo? Sim.

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Não é um prazer estar aqui com estas velhas ao teu lado. Oh, Calvinha, não é velha, é múmia. 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

0: tirámos os discos para limpar e aproveitámos, olha, colocámos a passar. E demos o nome de Hora da Múmia. Na prática só estávamos a limpar arquivos.
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0: Isto vai ser um pretexto para limpar a discoteca.
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1: E é isto, finito. Esta edição fica por aqui. Vamos dar de comer às nossas múmias, que elas estão com vontade de jantar, ainda não comeram nem escaravelhos, nem afins. Até já, múmias. E vocês, mais músicas daqui a pouco, agora com os tops da tua 935. Até já.
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0: Dona Maria Xereca.
1: Olá, Sr. Doutor. Ai, ando tão nervosa, tão irritada. 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
2: É grave, muito grave. 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

0: Então qual outro capacete que lá vem pedrada?
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Sonhar que estavas a chamar por mim. 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

0: Vamos ao telefone mais uma vez. Olá. Olá, então, manda bala.
1: Ando aqui com uma comichão nas partes podengas, na Alcatifa circundante, se é que me entendes. O que é que pode ser?
0: Ah, já sei o que é. É só tu.

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0: Muito bem, vamos lá, mais um ouvinte.
1: Olá, 935. Oi. Podem mandar um abraço para o meu amigo que está no Japão?
0: Claro que sim. Qual é o nome dele?
1: É um nome japonês, chama-se Titako.
0: Mais uma música especial para um ouvinte que também está no Japão. O sobrenome e o apelido deve ser daqueles complicados, não é?
1: É uma família tradicional de Tóquio, uhum. Chama-se Nofuriko.
0: Então fica aqui o nosso abraço de toda a nossa equipa. Um grande abraço para o amigo do nosso ouvinte que está em Tóquio, no Japão. Titako Nofuriko. Titako... Não. Não.

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0: De volta para o WhatsApp agora, mais um ouvinte. Olá, podem mandar um abraço para a minha professora de filosofia, Estela Lima.
1: É tão bonito isso, não é? É a base da nossa vida, da nossa história, do nosso conhecimento, são os nossos queridos professores. É tão bonito quando um ouvinte dedica uma música ou um espaço para um professor ou uma professora querida. É a professora Lima, não é? Qual é o apelido dela?
0: O sobrenome dela é Maria.
1: Então um abraço aqui para a professora Lima Maria. Lima Maria... Lima Maria... Não, não, não, não, não.
2: Acho que foi apanhado.
3: Quando eu vi aquela bunda passando na minha frente, eu viajei no movimento. Na hora a minha mente passou, porra, de rap